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1: Já estava para lá, bem para lá do tempo de compensação. E vamos ver, há um jogador adiantado. Interfere na jogada.
2: Há um jogador adiantado, Luís Cristóvão. Para o Kvar Diol, é o Mário.
0: Empate da Croácia, no último minuto.
2: Vai ser anulado.
3: Não, foi Renato Veiga que tocou. Não vai ser anulado.
4: Pois.
2: Não.
3: Renato Veiga é que toca na bola.
4: É isso.
2: Ah, ok, então eu tinha razão.
3: Vamos ver.
0: Vamos ir para a
3: minha. Renato Veiga. Vamos ver o que é que leitura pode fazer o VAR do lance.
2: Está a ser verificado o lance. É anunciado aqui nos painéis. Check goal. Vamos ver. Oxalá o árbitro não dê à Croácia. Vai anunciar. Não, vai ver. Bom, só mais uns segundos.
3: Vai ser a interpretação então do árbitro, mas a bola vem de Renato Veiga.
4: E depois parece-me que é o Rubén Neves que marca, como vocês tiveram também essa sensação.
2: Eu fico com essa ideia, João.
0: Mas... não é ver.
2: Eu vi tudo a ir abraçar o
0: VAR. Também anda o VAR.
2: E agora os croatas estão ali a pressionar o árbitro.
3: Há um toque de Matanovic e o Pazalic já está em posição de fora de jogo. Agora, esse toque está ali também a ser avaliado. Porque depois Renato Veiga toca na bola a seguir. Esse toque está a ser avaliado pelo sensor da bola, porque não era visível a olho nu.
2: Já decidiu, vamos ouvir. Aguenta, coração.
0: Anulado.
2: Portugal vai passar. Vai passar. O gol é anulado. Que emoções. Que sensação. Atenção que os croatas agora começam a arremessar de tudo. O que há das bancadas.
4: Mal feitio, minha nossa.
0: É que isto está hoje, Deus meu, querido.
4: Garrafas atiradas.
0: Já estamos aqui no último minuto. Vai aqui um querem...
4: Dos croatas.
0: Quer apanhar aqui a música da saudade. 35 minutos.
4: O guarda-redes Diogo Costa sai mesmo da baliza. E o árbitro não tem mão, claro, nos adeptos. Bom, a FIFA...
0: Está um minuto 113. Minuto 113,
4: Multar e de que maneira a equipa da Croácia. Bom, anulou. Que importa, atirem todas as garrafas, esgotem a garrafeira, porque Portugal vai celebrar com um Porto de muita classe, vinho do Porto,
0: caralho,
4: espanhóis agora nos oitavos de final,
0: vinho do Porto, vou do Cruz,
2: vai acabar o jogo em Portugal,
0: vamos, venha Portugal,
2: Portugal está mais perto de balas, e vamos lá ver, Eu agora apetece-me dizer ao Fernando Eurico. Eu agora apetece-me.
0: Máxima atenção, Deus meu.
2: Shakira, mas dói, Croácia. Dói, Croácia. O jogo vai terminar. Portugal vence por 2-1. Então, Portugal está a caminho de Dallas, precisamente. Vamos lá ver. Uma nação inteira. Aqui há pouco gritou o gol de Portugal. Um gol de Portugal que fez explodir um país inteiro da felicidade. Vamos lá ver um gol que há pouco fez o estádio primeiro e emocionar milhões de portugueses. Vai terminar o jogo daqui a pouco. O árbitro Escas diz que a bola pertence a Diogo Costa e Portugal pode vencer mais uma vez a Croácia, não é?
4: Mantém-se a tradição.
2: Vamos lá ver o que é que vai acontecer ainda nestes instantes finais. Já vamos com 117 minutos dos 110 que o árbitro deu.
4: Senhor Escas, acabe lá com isso. Eles continuam a arremessar garrafas. Acabe lá com o jogo. Não dá. Vai lá o Perisic pedir aos compatriotas para não arremessarem garrafas. Bom, mas mal, muito mal perder da equipa croata. Eu imagino, era o empate mesmo no finalzinho do tempo de compensação.
0: Estão tirando botelha, Dinho.
4: Eu compreendo a frustração dos adeptos, mas é assim o futebol. Perisic é ele próprio a tirar uma garrafa cá para fora. Vamos lá, Diogo Costa. Aí está Diogo Costa. Vai levantar. Ninguém aguenta. senta no banco nacional. Toda a gente em pé para celebrar. Vai bater Diogo Costa. Aí está Diogo Costa, já 18 minutos, 8 minutos para lá do que o árbitro deu. É muito tempo. Aí está Diogo Costa, vai levantar, levantou, vai mandar a bola lá para o meio campo contrário. Já levantou o Diogo Costa, o árbitro ainda não meteu o apito à boca. Vai lá, a equipa portuguesa sobra para Guardiola.
2: Aí está Guardiola outra vez a bater.
0: Partiu empatou uma da manhã.
2: A bola a ser cortada por intermédio de Ruben Dias. Atirou ali Bernardo Silva. Lá vem a bola para o ataque de Portugal. O árbitro ainda deixa jogar. Então, apita!
0: Pita, caralho, pita!
2: Pita, senhora!
0: Pita, me pita!
4: Aí está Nelson
0: Silva. Jesus, por Deus! Pita uma vez que eu tinha pedido música.
4: Tudo lateral. Aí está Conceição para Ramos. Ramos dá a bola para trás para Semedo. Semedo vai levando a bola. Vai aguentando, aguenta. Acabou!
2: Acabou!
0: Por fim!
2: Os oitavos final, Fernando!
4: Alô! Alô, Texas! Alô, Dallas! Alô, Espanha! Vão preparando os caramelos para esse duelo ibérico! Vamos ter um Portugal-Espanha, Nuno! Que festa no relvado, minha nossa! Que carrossel de emoções esta partida!
2: O sofrimento! O sofrimento! Hoje jogou-se para um país inteiro! Hoje jogou-se também para um sonho! Os sonhos de milhões que entraram no estádio de Toronto! Um mar de esperança! O orgulho português! Uma história que inspira! Mas é o presente que decide quem se ia seguir em frente! Acaba por ser Portugal! E hoje faz um ano! Faz um ano que Diogo Costa nos deixou! Meus amigos, não há força maior do que jogar por alguém que jamais será esquecido!
0: Luka Modri despide-se do Mundial.
2: Claro!
0: Eu não creio que esteja dentro de 4 anos, eu digo eu, não sei.
2: Costa!
0: Se o fijades, nunca houve jogadores com tantos anos jogando. Como cambiou a medicina, como cambiou a alimentação, é incrível!
2: Diogo Jota, exatamente!
0: É Ronaldo que o Cristiano marcou um gol de penalti. É Portugal que passa a oitavos.
2: Chega aqui uma vitória!
0: Porque isto já me tem jeito, 16 avos, estou a trangalhar de Mundial, bueno.
2: Pode ser o clique que faltava!
0: Bueno, pois, sabem, Espanha-Portugal é uma pena grande que tínhamos que jogar com Portugal tão cedo em oitavos. Eu queria uma final Espanha-Portugal.
2: Parece difícil.
0: Pero bueno, o que há?
2: Não é?
0: Senhores, sonada, isto é retransmissão da Antena 1.
2: Português, verdade. Aos abraços, vão ver a...
0: Da Rádio Televisão Portuguesa.
2: Bom, lindo demais, Fernando.
0: 3 ou 11 minutos.
2: Uma mensagem ali para os portugueses.
0: Alto de estrelas.
2: Vocês são os embaixadores da nossa alma, da nossa coragem e dos nossos valores. Hoje celebramos não apenas Portugal, mas também todos aqueles que longe da sua terra nunca o deixaram de amar. E vocês hoje foram enormes no apoio à seleção. Obrigado! Obrigado por serem Portugal além fronteiras.
4: Muito obrigado a partir do Toronto. Há uma bandeira nacional que se agita no topo norte com o verde da esperança, o vermelho...
0: Que patriotas somos portugueses, madrinha querida. Que patriotas somos.
2: A esfera armada.
0: Bem, o que é da saudade?
2: Somos
0: 2026.
4: Temos ali também os escudos com os 30 dinheiros com que Judas vendeu Cristo, porque somos crentes, somos católicos e tudo isso junto. Mas, hoje
0: espera que você tem
4: aqui de Toronto. Portugal vai aos oitavos de final do Mundial de Futebol.
2: E Fernando,
0: duelo católico, temos duelo católico,
2: duelo ibérico,
0: agora... duelo ibérico, duelo católico, cuidado, Espanha-Portugal, vem, vamos lá.
2: Mas há uma coisa.

5:43 minutos. Imos ao Brasil. Chico Rei Paraná, Canarinho Prisioneiro.

Às 5 e 19 minutos, hoje estádes, não estádes mais animadas para chamar, por nós estamos animados para pinhar uma música bonita. E senhores, estamos em Colômbia, com todas as músicas parranderas, a música de las Giselle e las Nativas. Tu te lo perdiste. Aí vai, dentro de Colômbia, outra mais. Mas estás dentro de Colômbia, não sei que parte de Colômbia. Esta também, tem muito éxito lá em Colômbia. Gisela e las Nativas, tu te lo perdiste.

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